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0: Obrigado, Bruno. E vivam esse sonho através da terra do nunca desse cara aqui, ó. Aqui tudo pode, gente. Vamos ser felizes. Obrigado!
1: Sorriso Maroto, Rio de Janeiro!

0: 11:34.
1: Porque a sofrência aqui é garantida. Chora não, coleguinha. Canta, Simara.

0: Pode parecer loucura, mas eu acho que foi aquele sofazinho que fortaleceu o lance entre eu e ela, sabia?
1: Luan, sofazinho faz parte da vida de todo mundo, rapaz.
0: Todo mundo já teve um sofá.

0: Obrigada, tchau.
1: 11 horas e 56 minutos.

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que gosta de um som de uma viola aí? Essa viola eu conheço. Essa viola parece ser... Essa viola é do Di Paulo e Paulino?

0: Mas me desculpa, mas... eu já estava indo embora. Aí quando eu vi isso, gente, mas que eu conheço esse solo dessa música.
1: Não é dublado, aqui, ó.

Obrigado!

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estais no céu, santificado seja o vosso nome. Venha a nós o vosso reino. Seja feita a vossa vontade, assim na terra como no céu. O pão nosso de cada dia nos dai hoje. E perdoai-nos nossas ofensas, assim como nós perdoamos a quem nos tem ofendido. Não nos deixeis cair em tentação, mas livrai-nos do mal.

0: Ave Maria, cheia de graça, o Senhor é convosco. Bendita sois vós entre as mulheres, e bendito é o fruto do vosso ventre, Jesus. Santa Maria, Mãe de Deus, rogai por nós, pecadores, agora e na hora de nossa morte. Amém.
1: O anjo do Senhor anunciou a Maria, e ela concebeu do Espírito Santo. Ave Maria, cheia de graça, o Senhor é convosco. Bendita sois vós entre as mulheres, e bendito é o fruto do vosso ventre, Jesus. Santa Maria, Mãe de Deus, rogai por nós, pecadores, agora e na hora da nossa morte. Amém. Eis aqui a escrava do Senhor. Faça-se em mim segundo a vossa palavra. Ave Maria, cheia de graça, o Senhor é convosco. Bendita sois vós entre as mulheres, e bendito é o fruto do vosso ventre, Jesus. Santa Maria, Mãe de Deus, rogai por nós, pecadores, agora e na hora da nossa morte. Amém. E o Verbo se fez carne e habitou entre nós. Ave Maria, cheia de graça, o Senhor é convosco. Bendita sois vós entre as mulheres, e bendito é o fruto do vosso ventre, Jesus. Santa Maria, Mãe de Deus, rogai por nós, pecadores, agora e na hora da nossa morte. Amém. Rogai por nós, Santa Mãe de Deus, para que sejamos dignos das promessas de Cristo. Oremos. Derramai, ó Deus, a vossa graça em nossos corações, para que, conhecendo pela mensagem do anjo a encarnação do vosso Filho, cheguemos, por sua paixão e cruz, à glória da ressurreição. Por Cristo nosso Senhor. Amém. Glória ao Pai, ao Filho e ao Espírito Santo, como era no princípio, agora e sempre. Amém.
2: Irmãos e irmãs em Cristo, hoje nos reunimos em espírito de oração, com corações abertos e almas rendidas à vontade de Deus. Neste momento sagrado, clamamos pelo auxílio divino do glorioso Arcanjo Rafael, aquele a quem o Altíssimo confiou o dom da cura, do alívio e da restauração. Com toda a nossa fé, elevemos nosso espírito a Deus, para que esta oração se torne um rio de bênçãos, derramando-se sobre cada um de nós. Feche seus olhos, inspire profundamente e sinta a presença de Deus neste lugar. Agora, oremos. Ó Arcanjo Rafael, mensageiro da cura e portador da luz divina, tu que foste enviado ao servo Tobias, guiando seus passos e restaurando a visão de seu pai, hoje clamamos por tua presença em nossas vidas. Vem, glorioso Rafael, desce dos céus com tuas asas resplandecentes. Traga contigo os bálsamos celestiais. Passeia entre nós e toca com tua luz aqueles que sofrem, os que estão enfermos no corpo, aqueles cujas almas estão carregadas de dor, os que perderam a esperança, os que clamam por um milagre. Vem, Santo Arcanjo, envolve-nos com a tua proteção, purifica-nos com a tua graça, que a luz da cura divina se derrame sobre nós agora. Ó poderoso Rafael, médico celestial, anjo da saúde, nós te pedimos neste instante, toca com tua mão divina aqueles que sofrem no corpo, visita os leitos de hospital, caminha pelos corredores onde há dor, desce até as casas onde a enfermidade assola, e onde houver choro, traz consolo e cura. Senhor, por intermédio de Rafael, restaura aqueles que lutam contra doenças. Que os órgãos inflamados sejam aliviados. Que os ossos quebrados sejam restaurados. Que os pulmões enfermos sejam revigorados. Que os corações fracos sejam fortalecidos. Que os olhos cansados vejam novamente. Que os corpos fragilizados pelo tempo sejam sustentados pela tua graça. Ó Rafael, remove os males, as dores, as febres e os tormentos. Que as mãos médicas sejam guiadas pela sabedoria divina. Que os medicamentos sejam instrumentos do Senhor. E que cada enfermo sinta agora a presença viva da cura. Ó Santo Rafael, tu que és a cura para as feridas invisíveis, para os corações despedaçados, para as mentes atormentadas, clamamos por tua intercessão. Ó anjo da misericórdia, toca aqueles que carregam angústias profundas, os que sofrem de ansiedade, os que enfrentam depressão, os que são atormentados por pensamentos de desespero. Toca, ó Rafael, os que se sentem perdidos e sem direção, os que carregam culpas pesadas, os que foram feridos por palavras cruéis, os que perderam a esperança no amanhã. Ó Divino Arcanjo, restaura a paz interior, quebra as correntes da tristeza, desfaz os laços da aflição e traz ao coração do teu povo a doce certeza de que Deus não os abandonou. Ó glorioso Rafael, tu que uniste Tobias e Sara sob a bênção de Deus, nós te suplicamos, traz cura e harmonia aos lares, que as famílias que vivem em discórdia encontrem reconciliação, que os casamentos abalados sejam restaurados no amor. Que as palavras ásperas sejam substituídas por perdão. Que os filhos encontrem refúgio nos braços de seus pais. Que os pais sejam fortalecidos para guiar seus filhos no caminho da verdade. Ó anjo do Senhor, cura as feridas do passado. Restaura os laços quebrados. E faz com que cada lar seja um refúgio de paz. Arcanjo Rafael, hoje entregamos a Ti, nossos corpos, nossas almas e nossas famílias. Que Tua luz nos envolva dia e noite. Que Teu olhar nos guie em cada jornada. Que Tua presença seja um escudo contra todo o mal. E ao final desta oração, elevamos ao Pai Celestial nosso cântico de gratidão. Bendito seja o Senhor dos Exércitos. Bendito seja aquele que cura todas as feridas. Bendito seja Deus, que nos enviou Rafael, o anjo da cura. Louvado seja o teu nome, Senhor, agora e para sempre. Amém.
3: Em nome do Pai, do Filho e do Espírito Santo. Amém. Maria, passa na frente e vai abrindo estradas e caminhos, abrindo portas e portões, abrindo casas e corações. Amando na frente, os filhos estão protegidos e seguem seus passos. Ela leva todos os filhos sob sua proteção. Maria, passa na frente e resolve tudo aquilo que somos incapazes de resolver. Mãe, cuida de tudo que não está ao nosso alcance. Tu tens poder para isso. Vai, mãe, vai acalmando, serenando e amansando corações. Vai acabando com o ódio, os rancores, as mágoas e as maldições. Vai terminando com as dificuldades, tristezas e tentações. Vai tirando teus filhos das perdições. Maria, passa na frente e cuida de todos os detalhes. Cuida, ajuda e protege a todos os teus filhos. Maria, tu és a mãe e também a porteira. Vai abrindo o coração das pessoas e as portas pelo caminho. Maria, eu te peço, passa na frente. Vai conduzindo, ajudando e curando os filhos que necessitam de ti. Ninguém pode dizer que foi decepcionado por ti, depois de ter te chamado ou invocado. Só tu, com o poder de teu filho, podes resolver as coisas difíceis e impossíveis. Amém. Vamos agora pedir por todas as coisas que estão difíceis na nossa vida. Vamos pedir pela nossa saúde, nossas famílias, por aqueles que estão doentes e precisam muito de ajuda. Vamos pedir pela segurança no nosso trabalho, para que todos consigam um bom emprego e seguro. E para aqueles que estão procurando emprego, vamos pedir para que logo encontrem algo que os faça felizes. Vamos pedir também para que nosso dinheiro seja suficiente. Que nunca falte o necessário para nós vivermos com dignidade. E que consigamos resolver os problemas financeiros sem prejudicar a nossa paz. Vamos pedir por cada membro da nossa família, pelos desafios que enfrentam e pelo amor que nos une. Que possamos encontrar paz e harmonia em casa. Vamos pedir também por mais fé, que ela fique mais forte a cada dia. E para aquilo que parece impossível, vamos pedir a ajuda divina. Que Nossa Senhora nos ajude nesses momentos difíceis. Por fim, vamos pedir pela paz. A paz em nossos pensamentos, a paz em nossos corações, paz em casa e em toda a comunidade. Que a paz esteja sempre presente na nossa vida.

0: Maria, passa na frente da minha vida. Passa na frente da minha saúde. Passa na frente do meu trabalho, das minhas finanças. Virgem Maria, passa na frente da minha família. Passa na frente da minha fé. Ó Maria, passa na frente do meu impossível. Maria, minha mãe, passa na frente de tudo que tira a nossa paz. Amém. Ave Maria, cheia de graça, o Senhor é convosco. Bendita sois vós entre as mulheres, e bendito é o fruto do vosso ventre, Jesus. Santa Maria, Mãe de Deus, rogai por nós, pecadores, agora e na hora de nossa morte. Amém.
1: Amém. Amém.

Salve, Rainha. Salve, Rainha, Mãe de misericórdia, vida, doçura e esperança nossa, salve. A vós bradamos os degredados filhos de Eva. A vós suspiramos, gemendo e chorando neste vale de lágrimas. Eia, pois, advogada nossa, esses vossos olhos misericordiosos a nós volvei. E depois deste desterro, mostrai-nos Jesus, bendito fruto do vosso ventre. Ó clemente, ó piedosa, ó doce e sempre Virgem Maria, rogai por nós, Santa Mãe de Deus, para que sejamos dignos das promessas de Cristo. Amém.

0: Brincadeira, né?
1: Seis horas e 55 minutos.

0: nossa proteção está no nome do Senhor,
1: que fez o céu e a terra.
0: Deus, Pai de infinita bondade e misericórdia, por vosso Filho Jesus Cristo, desça sobre esta imagem de Nossa Senhora de La Salette a força do Espírito Santo. E todas as mães, todas as pessoas que se portarem a ela com devoção, com suas preces no coração, sejam abençoados e livres de todos os males temporais e espirituais. Em nome do Pai, e do Filho, e do Espírito Santo. Amém.

0: acompanhemos a oração que elas irão fazer.
1: Lembrai-vos, ó Nossa Senhora de La Salette, as lágrimas que derramastes por nós no Calvário. Lembrai-vos também dos cuidados que, sem cessar, tendes por vosso povo, a fim de que, em nome de Cristo, se deixe reconciliar com Deus. E vede se, depois de tanto ter desfeito por confortando-vos por vossa ternura, ó Mãe, ei-nos aqui suplicantes, apesar de nossa infidelidade e ingratidão. Não rejeiteis nossa oração, ó Virgem Reconciliadora, mas volvei nosso coração para vosso Filho, alcançai-nos a graça de amar Jesus acima de tudo e de vos confortar por uma vida de doação para a glória de Deus e o amor de nossos irmãos. Amém. Nossa Senhora de La Salette, reconciliadora dos pecadores, rogai sem cessar por nós que recorremos a vós. Nossa Senhora de La Salette, reconciliadora dos pecadores, rogai sem cessar por nós que recorremos a vós. Nossa Senhora de La Salette, reconciliadora dos pecadores, rogai sem cessar por nós que recorremos a

Bem, parabéns. A imagem foi doada. Uma doação anônima, né? Pediu para não divulgar. Mas desde já, eu sei quem doou. Mas peço, agradeço, né? A pessoa que fez essa caridade. A imagem é linda. Virá compor o patrimônio da paróquia, mas vinculada ao grupo das mães que oram pelos filhos. Uma calorosa de salva de palmas para esse grupo. E todos são convidados a visitar, a participar desses momentos de orações, toda terça-feira, aqui na Igreja Matriz, às 19 horas. Vamos fazer o nosso exame de consciência, pedindo perdão a Deus pelos nossos pecados.

Todo-Poderoso tem compaixão de nós, perdoe os nossos pecados e nos conduza à vida eterna.

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nos corações dos vossos fiéis num único desejo. Concedei ao vosso povo amar o que ordenais e esperar o que prometeis, para que na instabilidade deste mundo nossos corações estejam ancorados lá onde se encontram as verdadeiras alegrias. Por nosso Senhor Jesus Cristo, vosso Filho, que é Deus, e convosco vive e reina, na unidade do Espírito Santo, por todos os séculos dos séculos.

0: Leitura do livro do profeta Isaías. Assim diz o Senhor a Sibona, o administrador do palácio: eu vou te destituir do posto que ocupas e demitir-se do teu cargo. Acontecerá nesse dia, chamarei meu servo Eliassim, filho de Elcias, e o vestirei com a tua túnica e colocarei nele a tua faixa. Porei em suas mãos a tua autoridade. Ele será um pai para os habitantes de Jerusalém e para a casa de Judá. Eu farei portar os ombros a chave da casa de Davi. Ele abrirá e ninguém poderá fechar. Ele fechará e ninguém poderá abrir. Hei de fixá-lo como estaca em um lugar seguro, e ele terá o trono da glória na casa do seu pai. Palavra do Senhor.
1: Graças a Deus.

0: Leitura da Carta de São Paulo aos Romanos. Ó profundidade da riqueza, da sabedoria e da ciência de Deus! Como são inescrutáveis os seus juízos e impenetráveis os seus caminhos! De fato, quem conheceu o pensamento do Senhor? Ou quem foi seu conselheiro? Ou quem se antecipou em dar-lhe alguma coisa, de maneira a ter direito a uma retribuição? Na verdade, tudo é dele, por ele e para ele. A ele a glória para sempre. Amém. Palavra do Senhor.
1: Para Deus.

0: O Senhor esteja convosco.
1: Ele está no meio de nós.
0: Proclamação do Evangelho de Jesus Cristo segundo Mateus.
1: Glória a vós, Senhor.
0: Naquele tempo, Jesus foi à região de Cesareia de Filipe e ali perguntou a seus discípulos: quem dizem os homens ser o Filho do Homem? Eles responderam: alguns dizem que é João Batista, outros que é Elias, outros ainda que é Jeremias ou algum dos profetas. Então Jesus perguntou: e vós, quem dizeis que eu sou? Simão Pedro respondeu: tu és o Messias, o Filho do Deus vivo. Respondendo, Jesus lhe disse: feliz és tu, Simão, filho de Jonas, porque não foi um ser humano que te revelou isso, mas o meu Pai que está no céu. Por isso eu te digo que tu és Pedro, e sobre esta pedra construirei a minha igreja, e o poder do inferno nunca poderá vencê-la. Eu te darei as chaves do reino dos céus. Tudo que tu ligares na terra será ligado nos céus. Tudo que tu desligares na terra será desligado nos céus. Jesus então ordenou aos discípulos que não dissessem a ninguém que ele era o Messias. Palavra da salvação.
1: Glória a vós, Senhor.
0: Que a palavra do Santo Evangelho perdoe os nossos pecados e nos conduza à vida eterna. Estimados irmãos e irmãs, hoje, nesta sagrada liturgia, nós vemos no Evangelho esta cena em que Jesus questiona aos seus discípulos a respeito de quem ele é. Mais uma vez, este Evangelho vem para a liturgia e aguçar a nossa reflexão, nos conduzir para reconhecer que Jesus é Deus, Jesus é o Filho de Deus, e esclarecer para todos nós a cada momento. Jesus questiona aos discípulos: quem dizem, que dizem os homens ser o Filho do Homem? Alguns dizem que é João Batista, outros que é Elias, outros ainda que é Jeremias ou algum dos profetas. E vós, quem dizeis que eu sou? Aqui nós podemos observar aquele ditado popular que ele acaba sendo um sofisma para a humanidade. Nós temos um costume de dizer o seguinte: a voz do povo é a voz de Deus. A voz de Deus, né? Às vezes tomamos isso como uma verdade. E, na verdade, é um sofisma. Não é realidade. Porque o povo também, em sua maioria, pode fazer uma escolha errada. Não é? Quando, dependendo da situação, nós podemos observar pelo âmbito político. Se a voz do povo, se fosse uma máxima universal, se fosse uma verdade, estaríamos bem, né? Porque quantas vezes o povo brasileiro escolhe determinados políticos para governar a nação e depois sofre as consequências. E é sempre assim. Já há um bom tempo, ao longo da história do Brasil, nós vemos esse sofrimento. Entra governo, sai governo, e é a voz do povo que está dizendo, em sua maioria está dizendo, dentro de uma democracia. É passível de erro, corre o risco de errar. tem grande chance de acertar também, mas corre o risco de cair num erro gravíssimo, como nós podemos observar ao longo da história do Brasil e da história da humanidade. Tanto que aqui nós vemos que o povo errou. Que dizem os homens ser o filho do homem? Não falou que Jesus era Deus. Disseram que era João Batista, Elias, algum dos profetas. Aí Jesus direciona a pergunta diretamente para os discípulos: e vós? E você, Pedro? E vocês que estão

Porque existia uma fé muito grande em seu coração, que deu a abertura para o Espírito Santo agir e falar que Jesus é o Messias, o Filho de Deus. Porque não foi um ser humano que te revelou isso, mas o meu Pai que está nos céus. É preciso a pessoa ter uma sensibilidade, uma fé muito grande para deixar o Espírito Santo agir e falar verdades para o povo de Deus, para a nossa comunidade, para determinado grupo reunido. Quantos grupos se reúnem na igreja e são movidos pela ação do Espírito Santo? Cada grupo que nasce no seio da igreja, em nossas comunidades, que são instituídos em nossas comunidades, vem conforme a moção do Espírito Santo. É o Espírito Santo de Deus que está agindo, que está dizendo, é preciso evangelizar por esse viés. E a comunidade vai crescendo, vai se envolvendo, vai descobrindo a riqueza de Deus nos corações de cada um. Por isso, pedimos a ação do Espírito Santo, discernimento constantemente para bem agir no seio da comunidade, agir bem no seio da comunidade cristã, reconhecendo que Jesus é o Messias, Jesus é o Senhor, o Filho de Deus, o Senhor da minha vida, Senhor da minha história. É Deus que se encarnou, desceu à sepultura, ressuscitou, subiu aos céus e está sentado à direita de Deus Pai. Nós rezamos no credo constantemente, reconhecendo esta dádiva, a divindade de Jesus. E Jesus, diante dessa realidade, diante dessa confissão, essa profissão de fé de Pedro, o elege como uma autoridade no seio da comunidade reunida, junto dos discípulos, no seio da igreja. Tu és Pedro, e sobre esta pedra edificarei a minha igreja. Não foi sobre a humanidade de Pedro que Jesus edificou a igreja. Tenhamos esse devido cuidado, porque se fosse sobre a humanidade de Pedro, correria um risco de errar, conforme nós vemos aqui. É sobre a fé que Pedro possuía no coração, o dom que Pedro possuía em seu interior, que Jesus funda esta igreja, que Jesus institui esta igreja. E sobre esta pedra edificarei a minha igreja. Porque a profissão de fé dele foi tamanha, diante de uma realidade em que nem os discípulos estavam tendo esse discernimento que Jesus era o Filho de Deus, Jesus era o Messias. Ele diz abertamente, sensível à ação do Espírito Santo, tu és o Messias, o Filho de Deus vivo. Hoje, para concluir, a pergunta se volta para os nossos corações. Como nós estamos acolhendo a palavra de Deus em nossa vida? Estamos reconhecendo Jesus como o Senhor da minha história, o Senhor da minha vida, da minha existência, da minha comunidade, da minha igreja? Ou estamos buscando outros mecanismos, outras realidades? E quantos cristãos aqui nesta comunidade e pelo mundo afora buscam outras crenças e vivem um sincretismo religioso? Porque não reconhece de fato, talvez tenha dúvida no coração. Quem reconhece que Jesus é o Messias, é o Senhor, tem Jesus como Senhor da sua vida, é evangelizado, é convertido, não sente necessidade nenhuma de buscar outra religião, outras crenças, outras espiritualidades que às vezes batem de frente com o Evangelho, com a palavra de Deus. Tenhamos esse devido cuidado. Eu sou católico, vivo a minha fé,

0: não por vaidade, porque nossa igreja é bem sistematizada, é bem organizada, corremos o risco de cair numa vaidade espiritual. Eu sou católico, vivo a minha fé com muita espiritualidade, com muito amor no coração, muita misericórdia. É isso que Deus quer de nós, misericórdia no coração, amor, misericórdia, fraternidade, sensibilidade uns para com os outros, para, de fato, vivenciarmos essa espiritualidade e ganharmos o reino dos céus. Que Deus nos abençoe para reconhecer cada vez mais que Jesus é o Senhor da minha vida. E quando eu reconheço isso, que Jesus é o Senhor da minha vida, e reitero o que já disse em outras ocasiões, busco todos os sacramentos da igreja e o sacramento dominical, busco o sacramento da Eucaristia, busco vivenciar a espiritualidade como estas mulheres estão rezando constantemente pelos seus filhos, não só num sistema egoísta. Eu vou para o grupo mães que oram pelos filhos rezar para o meu filho. Isso é uma atitude egoísta. Não. São mães unidas na mesma sintonia, rezando por seus filhos. Por isso que a oração ganha força. Porque Jesus está no meio. São mais de duas, né, mulheres, mais de um estão reunidas. Mais de duas, né, unidas numa mesma sintonia, rezando pelos seus filhos. Não está rezando cada uma de modo particular. Assim a gente espera, né? E fica como orientação. É cada uma rezando pelos seus, todos, né? Todas as intenções que são colocadas ali, todas as reflexões, e todos são convidados a rezar. Até homens procuram, né, para rezar também, seus filhos são convidados a irem rezar. E feliz é aquele filho que tem sua mãe de joelhos no chão, rezando.
1: Tá contigo, maninha!

essa missão, porque se exerce uma missão, é capaz de sair do seu mundinho, do seu lugar, e ir ao encontro do outro, em outras realidades, às vezes difíceis, é porque reconhece que Jesus é o Messias, que Jesus é o Senhor da sua vida, o Senhor da sua história. Peçamos a Deus esta graça, de que tenhamos essa sensibilidade também, de reconhecer Jesus, que habita em nosso coração e habita no coração do outro, habita no coração do pobre, para que nós possamos ir também ao encontro dele. A igreja em saída, proposta pelo Papa Francisco, saudoso Papa Francisco. Eu saí do meu mundinho, da minha zona de conforto e ir ao encontro do outro. Como isso vai acontecer? Às vezes não precisa você sair de Itacarambi e ir para Januária, outra cidade, outro bairro. Às vezes dentro do seu próprio lar, você consegue ser essa igreja em saída, porque você é igreja. Você tem sensibilidade para com o próximo, evangelizar o outro conforme a sua criatividade, conforme Deus inspirar em seu coração. Que Deus vos abençoe e nos conceda uma ótima semana no seio da nossa comunidade eclesial. Professemos a nossa fé cantando.

0: Deus, que revelou a Pedro o Messias e nos chamou a segui-lo na santidade de vida, dirigamos confiante nossa oração, dizendo: atendei, Senhor, a nossa prece.
1: Pela Igreja de Deus, fundada sobre a rocha de Pedro, para que permaneça firme na fé e seja no mundo testemunha do amor de Cristo, rezemos. Pelos governantes, para que o Senhor lhes inspire bons projetos e propósitos, que se direcionem à proteção da vida e da dignidade das pessoas, rezemos.
2: Atendei, Senhor, a nossa prece.
1: Pelas crianças, para que se entregue confiante nas mãos de Cristo e vivam de acordo com a proposta do Evangelho, sempre atentas ao chamado do Senhor, rezemos.
2: Atendei, Senhor, a nossa prece.
1: Pelos que, em nossa comunidade, se doam no serviço às pastorais, para que sejam fortalecidos na fé, vivam como pedras vivas da Igreja e ajam sempre como autênticos discípulos de Jesus, rezemos.
2: Atendei, Senhor, a nossa prece.
1: Senhor, iluminai a vossa Igreja para que nossas comunidades sejam verdadeiros espaços de acolhimento, remoção de barreiras e inclusão plena, onde cada pessoa com deficiência se sinta parte viva do corpo de Cristo, rezemos. Deus de amor, derramai vossa força sobre todas as pessoas com deficiência e seus familiares, que encontrem respeito, oportunidades justas e o apoio necessário para o pleno desenvolvimento de sua dignidade e autonomia, rezemos. Senhor da vida, abençoai todos os profissionais voluntários e familiares da instituição APAI, que dedicam o cuidado à reabilitação e ao ensino de pessoas com deficiência, dai-lhes paciência, renovação e amor transbordante em sua missão, rezemos.
0: Pai de bondade, que fundastes a Igreja sobre a rocha firme da fé, ouvi nossas súplicas e dai-nos a graça de permanecermos unidos como pedras vivas, a fim de sermos sempre fiéis no anúncio de Jesus, como vosso Filho e nosso Salvador, Ele que vive e reina pelos séculos dos séculos.
1: Amém. Com o pão e o vinho, ofertamos ao Senhor nossa vida e toda a doação daqueles que se põe a serviço da comunidade. Que esta Eucaristia nos fortaleça na fé, como verdadeiros discípulos e discípulas do Mestre.

0: Orai, irmãos e irmãs, para que este nosso sacrifício seja aceito por Deus Pai Todo-Poderoso.
1: Receba, Senhor, por tuas mãos este sacrifício, para a glória do seu nome, para o nosso bem e de toda a Santa Igreja.
0: Senhor, pelo único sacrifício do vosso Filho, adquiristes para vós um povo de adoção filial. Concedei-nos benigno na vossa Igreja os dons da unidade e da paz. Por Cristo nosso Senhor.
1: Amém.
0: O Senhor esteja convosco.
1: Ele está no meio de nós.
0: Corações ao alto.
1: O nosso coração está em Deus.
0: Demos graças ao Senhor nosso Deus.
1: É nosso dever e a nossa salvação.
0: É justo e nos faz todos ser mais santos. Louvar a vós, ó Pai, no mundo inteiro, de dia e de noite, agradecendo com Cristo vosso Filho, nosso irmão. É ele o sacerdote verdadeiro, que sempre se oferece por nós todos, mandando que se faça a mesma coisa que fez naquela ceia derradeira. Por isso aqui estamos reunidos, louvando e agradecendo com alegria, juntando nossa voz à voz dos anjos e dos santos todos, para dizer: Santo, Santo, Santo, Santo.
2: É o Senhor Deus do universo. O céu e a terra proclamam a vossa glória. Hosana nas alturas. Bendito que vem em nome do Senhor. Hosana nas alturas.
0: Ó Pai, vós que sempre quisestes ficar muito perto de nós, vivendo conosco no Cristo, falando conosco por Ele, mandai o vosso Espírito Santo, a fim de que as nossas ofertas se mudem no corpo e no sangue de nosso Senhor Jesus Cristo.
1: Mandai vosso Espírito Santo.
0: Na noite em que ia ser entregue, ceando com seus apóstolos, Jesus tomou o pão em suas mãos, olhou para os céus e vos deu graças, partiu o pão e o entregou a seus discípulos, dizendo: Tomai todos e comei, isto é o meu corpo que será entregue por vós.

mesmo modo, no fim da ceia, ele tomou o cálice em suas mãos, deu-vos graças novamente e o entregou a seus discípulos, dizendo: tomai todos e bebei, este é o cálice do meu sangue, o sangue da nova e eterna aliança, que será derramado por vós e por todos, para a remissão dos pecados. Fazei isto em memória de mim.

0: Mistério da fé.
1: Toda vez que comemos deste pão, toda vez que bebemos deste vinho, recordamos a paixão de Jesus Cristo e ficamos esperando a sua vinda.
0: Recordando, ó Pai, neste momento, a paixão de Jesus nosso Senhor, sua ressurreição e ascensão ao céu. Nós queremos a vós oferecer este pão que alimenta e que dá vida, este vinho que nos salva e dá coragem.
1: Recebei, ó Senhor, a nossa oferta.
0: E quando recebermos pão e vinho, o corpo e sangue dele oferecidos, o Espírito nos una num só corpo, para sermos um só povo em seu amor. Protegei vossa igreja que caminha nas estradas do mundo, rumo ao céu, cada dia renovando a esperança de chegar junto a vós na vossa paz.
1: Caminhamos na estrada de Jesus.
0: Dai ao vosso servo, o Papa Leão, ser bem firme na fé e na caridade, e a Dorival, que é bispo desta igreja, muita luz para guiar o vosso povo.
1: Lembrai-vos, ó Pai, da vossa igreja.
0: Esperamos entrar na vida eterna com Maria, Mãe de Deus e da Igreja, os apóstolos e todos os santos que na vida souberam amar Cristo e seus irmãos.
1: Esperamos entrar na vida eterna.
0: Abri as portas da misericórdia aos que chamastes para outra vida. Jobelina Nascimento Meireles. Há 7 dias do seu falecimento, acolhemos junto a vós, bem felizes, no reino que para todos preparastes.
1: A todos dai a luz que não se apaga.
0: E a todos nós, aqui reunidos, que somos povo santo e pecador, dai-nos a graça de participar do vosso reino, que também é nosso.

Cristo, com Cristo e em Cristo. A vós, Deus Pai Todo-Poderoso, na unidade do Espírito Santo, toda honra e toda glória por todos os séculos dos séculos.

0: obedientes à palavra do Salvador e formados por seu divino ensinamento, ousamos dizer: Pai nosso,
1: que estás no céu, santificado seja o vosso nome, venha a nós o vosso reino, seja feita a nossa vontade, assim na terra como no céu. O nosso de cada dia traga, perdoai as nossas ofensas, assim como nós perdoamos a quem nos tem ofendido, e não nos deixeis cair em tentação, mas livrai-nos do mal.
0: Livrai-nos de todos os males, ó Pai, e dai-nos hoje a vossa paz, ajudados pela vossa misericórdia. Sejamos sempre livres do pecado, protegidos de todos os perigos, enquanto aguardamos a feliz esperança e a vinda do nosso Salvador Jesus Cristo.
2: Vós é o reino, o poder e a glória para sempre.
0: Senhor Jesus Cristo, dissestes aos vossos apóstolos: eu vos deixo a paz, eu vos dou a minha paz. Não olheis os nossos pecados, mas a fé que anima a vossa igreja. Dai-lhe, segundo o vosso desejo, a paz e a unidade. Vós que sois Deus com o Pai e o Espírito Santo.
2: Amém.
0: A paz do Senhor esteja sempre convosco.
2: O amor de Cristo nos uniu.

0: vós vos pedimos, realizai plenamente em nós a obra redentora da vossa misericórdia. Em vossa bondade, levai-nos a tão alta perfeição que, reconfortados por vossa graça, em tudo possamos agradar-vos. Por Cristo nosso Senhor.
1: Amém.
0: Convidar.
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0: Pode vir aqui, juntamente com os alunos, a direção da escola, professores, monitores. Ele já vem aqui e diz, na hora de comungar, né? O senhor vai lá visitar nós na APAE. Isso mesmo. Tem mais alguém? É? A maioria são de outra igreja. Vamos abençoá-los, pedindo a Deus a graça para que possam realizar um ótimo trabalho ao longo de mais um ano, né? Hoje está celebrando esse dia especial, mas nós pedimos a Deus a graça de que vocês possam realizar um trabalho digno juntamente com essas pessoas que carrega essa situação e precisa de atenção, muita atenção, muito carinho, muita misericórdia no coração. Que Deus dê a sabedoria, o discernimento, a coragem para assumir essa realidade em nosso município de Itacarambi. O Senhor esteja convosco pela intercessão de Nossa Senhora da Cabeça, Nossa Senhora de La Salete, e pedimos também a intercessão de São Miguel, que livre de todos os males temporais e espirituais. São Gabriel, anuncie sempre o bem, para que sejam também anunciadoras do reino. E São Rafael, cure as enfermidades do corpo e da alma, para que sejam também sinal de cura na vida daqueles que Deus confiou a vós. E desça a bênção do Deus Todo-Poderoso, Pai, Filho e Espírito Santo. Amém.

queremos cantar os parabéns para vocês também, que realizam esse trabalho belíssimo em nossa comunidade de Itacarambi. Convidar os aniversariantes para virem aqui à frente. Josefina, Tiago, Marisa Campos, Elmara Caroline, Vanil de Melo, Maria José Teixeira. Uai. É Dona Bia. Tem mais aniversariante na igreja? Pode vir aqui à frente. Muito bem, cantemos.

0: vez aniversariantes! Viva aqueles que trabalham na APAE! Viva os estudantes da APAE! Gente, ele tem um convite especial para vocês.
1: 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Meu nome é Robin e estou convidando você para APAE Itacarambi para realizar o nosso show na APAE Itacarambi, dia 8 de março e 15. 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
0: Dia 30, tá, gente? Ele confundiu a data aqui, mas é dia 30, né? Uma salva de palmas para ele. Deus abençoe, parabéns. Tudo de bom para a senhora, pode descer, vai ajudar a senhora. Isso. Deus abençoe, parabéns. Parabéns, Thiago. Depois a gente tira a foto, tá? Depois a gente tira a foto, tá bom? Parabéns. Senão a gente... Aproveitando que todos estão em pé, vamos rezar uma Ave Maria para a família de Jobelina Nascimento Meireles, quem são? Vamos rezar pedindo Deus conforte os corações dessa família que se encontra enlutada. Ave Maria, cheia de graça, o Senhor é convosco. Bendita sois o fruto do vosso ventre, Jesus. Santa Maria, Mãe de Deus, rogai por nós, pecadores, agora e na hora de nossa morte. Amém. Podem sentar.

Queridos irmãos e irmãs, a Diocese de Januária vive neste mês de agosto um momento especial de graça e esperança com a realização da missão vocacional que acontece, que vem acontecendo desde o dia 16 e se estenderá até o dia 30 de agosto. Tanto que, ao longo desses dias, nós acolhemos a irmã Cristina em nossa comunidade paroquial. Fica em pé aí, irmã Cristina. Uma salva de palmas para ela. Obrigado. Hoje ela encerra a missão aqui e retorna para a sua cidade, onde, de fato, exerce a sua missão oficial, né? Em Montes Claros? Isso. Durante este período, algumas de nossas paróquias têm a alegria de acolher religiosas de diferentes congregações, proporcionando momentos de encontro, testemunho, oração e partilha sobre a beleza da vocação e do serviço à Igreja. Entretanto, a missão vocacional não pertence somente às paróquias que estão recebendo as religiosas. Ela é uma missão de toda a diocese. Cada paróquia, cada comunidade e cada paroquiano são convidados a participar e a colaborar para que o trabalho de animação vocacional continue crescendo em nossa Igreja particular. É neste espírito que apresentamos a vela missionária, confeccionada especialmente para este momento, trazendo a identidade dos 70 anos da Diocese de Januária, juntamente com o brasão de nossa diocese. A vela é um sinal muito simples, mas profundamente significativo. Uma pequena chama é capaz de iluminar o ambiente inteiro. Assim, também acontece com uma vocação. Quando alguém responde ao chamado de Deus e coloca sua vida a serviço, sua luz pode iluminar e transformar a vida de muitas outras pessoas. Ao adquirir esta vela, você não está apenas levando para sua casa um objeto. Você está participando concretamente da missão vocacional e colaborando com o serviço de animação vocacional da nossa Diocese de Januária, o SAV. O valor de cada vela, ele é simbólico. Custa apenas R$30. Cada vela adquirida representa uma pequena contribuição que, somada à de tantos irmãos e irmãs, ajudará a nossa diocese a desenvolver e manter o trabalho de animação vocacional, favorecendo o despertar, o acompanhamento e o cultivo das vocações sacerdotais e religiosas em nossa diocese. Por isso, todas as paróquias são convidadas a cooperar e todos os paroquianos são convidados a participar, adquirindo sua vela missionária e ajudando assim a nossa diocese a continuar investindo no futuro da Igreja. Que esta vela seja acesa em nossas casas como um sinal de oração pelas vocações. Que ao contemplarmos sua chama, possamos pedir ao Senhor que continue chamando jovens e adultos para o sacerdócio, para a vida religiosa e para todas as formas de serviço à sua Igreja. Uma vela pode parecer pequena. Uma vocação pode começar de maneira silenciosa, mas quando acolhida por Deus e acompanhada pela comunidade, pode iluminar uma vida inteira e muitas outras vidas. Adquira sua vela missionária. Acenda uma luz. Apoie o SAV. Ajude a despertar vocações. Que Nossa Senhora das Dores, padroeira da Diocese de Januária, interceda por todas as nossas comunidades e, de modo especial, por aqueles que estão sendo chamados por Deus
para o sacerdócio e para a vida consagrada. Com gratidão, Padre Rodrigo Pacheco, Serviço de Animação Vocacional da Diocese de Januária. Então, a vela foi confeccionada, na verdade, era um pedido que a Diocese quis fazer a todos os fiéis, uma colaboração de R$30. Como um gesto concreto, uma contrapartida, confeccionou esta vela. Então, você recebe a vela, faz a sua colaboração de R$30 para ajudar no serviço de animação vocacional da nossa diocese, que irá financiar também, ajudar nessa missão que está sendo realizada em nossa diocese com as irmãs, a irmã que veio aqui, que está, e outras que estão nas outras paróquias realizando essa missão que se estende até o dia 30, tá bom? Então, nossa paróquia recebeu 80 velas. Esta igreja tem 600 pessoas praticamente agora, umas 400 pessoas agora. Agora mesmo a gente já liquidaria essas velas, né? Mas nós não trouxemos elas aqui para a igreja. Você pode passar na secretaria paroquial e adquirir a sua, tá bom? Sobretudo os grupos de pastorais e movimentos. Cada vela adquirida é para você rezar. O objetivo da vela na igreja é para ser usada. Não é para ficar de recordação na sua estante, na sua prateleira, não. Nos seus momentos de espiritualidade, você reza com a vela acesa, que foi abençoada para essa finalidade. Aguça a nossa espiritualidade. Isso indiferente da vela que você adquiriu. Talvez você não está em condições de adquirir essa vela. E está tudo bem. A vela simples que você compra no mercado, ela precisa ser abençoada também, para você rezar seus momentos de espiritualidade. Tá bom? Que Deus abençoe a todos e ajude a nossa diocese nessa dinâmica que está sendo proposta. Procure a secretaria paroquial e adquira a sua. As atividades ao longo da semana permanecem as mesmas, tá bom? Todos são convidados a voltarem à igreja e participar daquilo que aqui é proposto.

abençoe-vos o Deus Todo-Poderoso, o Pai, Filho e Espírito Santo. Amém. Ide em paz e o Senhor vos acompanhe.

0: Senhor é convosco. Bendita sois vós entre as mulheres. Bendito é o fruto do vosso ventre, Jesus. Uau, vocês não têm noção quanto Deus está tocando em carência. Quantas pessoas carentes. E o Senhor suprindo. Se você deixar, tá? O alimento o Senhor vai me usar para dar. Só que eu não posso engolir por vocês. E nem mastigar por vocês. Nossa Senhora, Mãe de Deus.
1: Rogai por nós.
0: Rainha da Paz.
1: Rogai por nós.
0: Estou bem cercado aqui. Valei-nos. São José.
1: Valei-nos.
0: São José.
1: Valei-nos.
0: São José.
1: Valei-nos.
0: Lembrando que a nossa diocese foi consagrada a São Miguel. Eu estou na quarentena, nem com a

0: em julho fui empurrado. E aí eu recebi do Frei Guardião, que guardava a relíquia, que tocava o coração dele, São Padre Pio. Uma salva de palmas, São Padre Pio, rogai por nós. Por isso, toda vez eu chego e toco aqui. Eu sei da poderosa intercessão da relíquia de primeiro grau, que toca aqui. É, São Calacutes,
1: rogai por nós.
0: E São Bento, a oração em português, por favor. A cruz sagrada seja minha luz, não seja o dragão meu guia. Retira-te, Satanás, nunca me aconselhes coisas vãs. É mal que tu me ofereces, bebe tu mesmo teu veneno. Em nome do sangue do Senhor Jesus acrescento. E catequese, Santo Anjo.
2: Me guarde, me governe, me ilumine. Amém.
0: Sentados aqui, se pode, a maioria ficará em pé, mas prometo ser...
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8: 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De graça. Hoje. Quer dizer, olha o Keith. 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Ele adorou. Né? Acho que... ele não tá me ouvindo. Tudo bem.

palavras escolhidas da liturgia. Hoje é dia de São Bernardo de Claraval, ele que viveu há séculos e séculos atrás e tinha um amor à Virgem Maria enorme, por isso comecei com essa música, mas eu sou levado a convidá-los a fazer um chamamento, porque tem uma diferença de coincidência e providência. E eu creio que o que está acontecendo não é coincidência, é providência. O que, padre? Eu comecei, primeiro uma curiosidade, quem está acompanhando os 40 dias com São Miguel Arcanjo, com o Frei Gilson, meu querido Frei, por favor, uma salva de palmas, Frei, coragem, vamos lá nesse combate. Quem está acompanhando o Instituto Recede?

Por favor. Amém. Então eles estão fazendo o rosário, tá? Rosário com São Miguel Arcanjo, 40 dias. Eu desde os meus 12 anos, com 7 anos me apaixonei por Jesus. Com 12 anos eu aprendi como é que ele dá, irmã Josefina Gabriela, que está nos acompanhando. Uma salva de palmas, 94 anos ela está nos acompanhando agora. Gabi, te amo. Minha mãezinha também está acompanhando. Mas quem me ensinou foi a irmã Josefina a rezar a coroa de São Miguel Arcanjo. E justamente são os coros nove, você reza um Pai Nosso, os nove coros dos anjos, é a minha oração diária, isso mesmo, entre várias orações, entre elas, é a minha oração diária. E aí o Senhor, dia 19 de maio, isso mesmo, véspera do meu aniversário, rumo aos 60 anos ano que vem, o Senhor dizia fortemente, compartilhe essa oração. Eu falava, Senhor, querendo ou não, é uma coisa, é minha intimidade da capela, né? Gente, eu não tenho uma equipe nenhuma, é eu, celular, né? Eu coloco o microfone e, Senhor, é isso que o Senhor quer? Amém. Comecei a compartilhar, então, já tinha feito o ano passado isso, mas eu confesso, mas fiz diferente, eu fiz junto com o programa, mas não separado do modo que foi feito, e fiz gravado, não ao vivo. Eu falei assim, não, Senhor, para mim tem que ser ao vivo, tem que fazer ao vivo. Então, vou fazer, comecei assim, para mim os dias mais difíceis. Hoje, segunda-feira, e os dois, principalmente são esses dois dias. E também sábado para domingo. Vamos lá, por quê? Quem precisa dormir, o sono é fundamental para ter saúde mental, física, psicológica. Se você não tem uma noite bem dormida, vai te afetar. Por isso, cuidado do seu sono, tá? Voltando, por isso eu vou orar muito por vocês, vão pedir isso. Já sei até o tema que eu vou colocar, insônia. Mas voltando. E aí, comecei a fazer. Então, exemplo, hoje, amanhã, eu faria depois do programa 9:30. Porque até a hora de eu dormir, né, 1 hora da manhã, tá? Então, eu vou ter o X horário que eu preciso de sono. Só que eu vou fazer um sacrifício. Deus mudou tudo. Quando chegou, eu colocava 40 dias. Aí começou dia 15, porque o correto é dia 15, começa justamente o dia da Assunção. Quem começou foi nosso querido São Francisco, que fez no Monte Alverno essa experiência de passar com São Miguel Arcanjo. Então seriam 40, começa dia 15 de agosto e vai 29 de setembro. E aí comecei, 40 dias. Para não usar o termo quaresma, que é o correto, para não confundir, a igreja pede, para não confundir com um momento da quaresma, né, o povo, então, 40 dias. Somente que, quando eu comecei, eu acabei fazendo também no domingo, porque o Senhor falou, eu não quero 40 dias, eu quero uma quarentena. E aqui a explicação que eu vou dar para vocês, passa por médicos de corpos, passa por médico de mente e passa como eu, nós somos sacerdotes, médicos de almas. Quem aqui lembra da pandemia? Não dá para esquecer, né? Na pandemia, nós tivemos várias pessoas que foram, aliás, quem teve que ficar em quarentena? Eu confesso que, aliás, quem pegou a Covid? Quando você pegou Covid, você teve que ficar em quarentena. Não necessariamente quarentena, entendam isso, significa 40 dias. A quarentena pode ser menos, que é o que acontecia, 21 dias de isolado, conforme o grau da pessoa, ou pode se estender. No caso, serão 46 dias. Então, comecei a fazer comecei hoje, esse foi o sexto dia. Por que eu faço a quarentena? O Senhor, olha que coisa linda, não é coincidência, é providência. Você põe a pessoa em quarentena, para quê? Para que ela seja isolada e não contamine os outros. E ao mesmo tempo, ela seja curada. Então eu entro em quarentena pensando na minha saúde, mas também pensando na dos outros, porque eu posso contaminá-los. Quem está entendendo, levante a mão, por favor, essa explicação. Aí, depois eu fiz, as pessoas falam, padre, então eu tenho que incluir domingo, então ficarão 46 dias, então realmente será uma quarentena estendida, portanto não serão apenas 40, 46 dias.
em que vamos tocar em temas sérios em orar. Exemplo, amanhã eu vou orar por angústia. Hoje eu rezei muito por pessoas que estão desanimadas. Até fazer uma pergunta: quem muitas vezes bate um desânimo? Seja honesto, levante a mão. Eu não fiz ainda. Maus pensamentos, eu reconheço.

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1: Quem muitas vezes... Bom, já orei sobre inveja. Nossa, inveja foi impressionante. Mas agora eu já vi que vou tocar em insônia. Então, já quase terminando a homilia, eu queria convidar, por favor, a Cíntia, está aí? A Cíntia e as duas, por favor. Vem cá aqui. Como participar? Eu estou fazendo um convite muito especial, porque, repito, vou fazer 5 perguntas. A primeira eu já fiz, como está seu sono? Já foi respondido. Segundo, quem muitas vezes do nada bate um vazio? Levante a mão. Seja honesto, por favor, seu próprio bem. Do nada. Nossa, estou todo arrepiado, vou mexer na terceira coisa. Lembre-se, nós estamos tocando no plano físico, não dá para separar. Muitas dessas enfermidades são psicossomáticas, os médicos colocam, também começa na cabeça. E não podemos, a palavra pneuma, quer dizer espírito, com a importância que nós estamos fazendo a fé. Voltando. Então, a primeira foi sono, vocês já responderam. Segunda, vazio. Maus pensamentos, e justamente o mau pensamento, você vai dando atenção para esses pensamentos negativos, e ele se transforma em showzinho de terror. Quem já passou por isso? De vez em quando eu deixo. Amém. Quarta pergunta. Quem reconhece que muitas vezes anda irritado? Tem hora que está vontade de esganar alguém. A verdade. E a quinta pergunta, não quero ver porque é uma vergonha. Vocês podem me enganar e eu também, posso ser hipócrita com vocês aqui, mas o Senhor está vendo. Não quero ver, não quero nem ver os passos, não quero ficar fechando os olhos. Quem reclama? Não precisa falar alto, não. Eu só levanto a mão. Baixa a mão. Tudo isso. Nós estamos num mundo doente. Então, como levar? Vamos a quarentena. Nós vamos trabalhar tanto no plano físico, porque vai afetar nossa saúde fisicamente, para o bem, é lógico. Vai mexer com a nossa mente. Quantas pessoas que eu conheço que estão com problema de saúde mental? Eu converso com médicos, saiu até uma estatística por um tempo, metade dos médicos quase estão passando por saúde mental, problema de saúde mental. O que é saúde mental, padre? Burnout, estresse, crise de ansiedade, síndrome de pânico, por sinal já orei, depressão, que eu já passei e eu sei o que é lá no fundo do poço. Então, antes de começar, deixa eu fazer uma coisa. Fica de pé, por favor, fica de pé, em nome do Pai, do Filho e do Espírito Santo, amém. Quando saiu o primeiro livro, Pílulas de Fé e Sabedoria, na verdade lançou o livro Batismo no Espírito e Saúde Mental, demorou para ter o lançamento. Esse livro aqui foi na dor que saiu, e uma curiosidade que mexeu comigo no domingo, eu acho que eu vou ser impactado. Olhem para mim, por favor, seja honesto, para o seu próprio bem. Quem tem a Bíblia, levante a mão. Ah, graças a Deus. Uma salva de palmas. Glória a Deus. Que bênção. Mas a verdade, quem abre a Bíblia todos os dias? Acho que vocês... Bom, peraí. Quem tem a Bíblia, por favor? Quem abre a Bíblia? Seja honesto. Vocês, quem abre a Bíblia? Ah, padre, eu abro a Bíblia, eu deixo a minha Bíblia aberta no Salmo 90, ela está aberta, aí eu já chego lá, isso é pó, é sério, como que eu vou ter, eu quero me curar, eu converso muito isso com médicos, os psiquiatras me chamaram para conversar com eles também, nós vamos estar num momento tão especial, essa união, a palavra de Deus tem poder, ela é viva. Então, pensando nisso, surgiu esse livro, tá? Numa dor, que eu chamo de rema, um dia não dá tempo, porque senão vai se alongar demais. Senhor, fala conosco. Mas de novo, por favor, quem tem a Bíblia? Queridos, Bíblia fechada, a vida. Quem quer ir para o céu? Imagina, você quer ir para o céu, mas você não conhece o manual. Aliás, eu vou falar bem. Quem é das antigas? Levante a mão. Quem conhece a Baixada Santista? Estou falando do Brasil todo, tá? Fora do mundo. Nós temos 110, 220. Vou falar de mim. Eu errei três vezes. Na época, eu tinha 18, 19 anos, eu comprei um rádio. Naquela época a gente gostava de rádio grande, né? Um rádio enorme, todo feliz. E desci, minha família tinha portado em Santos, eu desci em Santos e liguei. Só que eu esqueci de ler o manual. E a coisa, a primeira que estava no manual, por favor, antes de ligar, que não era bivolt naquela época, e lá era 220. Troque a chavinha, eu não troquei. Fui ligar o rádio, por colocar, na época estava meu preparado, não era DVD, não era CD, era fita cassete. Fui colocar meu cassete lá preparando, e quem falou que funcionou? Queimou. Aí eu fui, levei para o concerto, e falei, não, tudo bem. Aí cheguei, como é que eu fui de novo, esqueci, coloquei a mesma coisa. Eu queimei três vezes o rádio, tá? Fora outros aparelhos que eu esquecia. A mesma coisa, como é que eu quero ir para o céu se eu não tenho intimidade com Deus, com a palavra? Quem está entendendo o que eu estou falando, levante a mão, por favor. Então, Senhor, fala conosco. Esse livro aqui é até novo, não tenho a mínima ideia que vai sair, mas confirma o que o Senhor está mostrando agora. Fala conosco. Cíntia, você lê essa página. Que página é? Pílulas de Fé e Sabedoria 1. Essa surgiu na dor.
2: Pílula 85. Para você que é assaltado com muitos maus pensamentos, leia 2 Coríntios 10, 4, 5. Não são carnais as armas com que lutamos, são poderosas em Deus, capazes de arrasar fortificações. Nós aniquilamos todo raciocínio e todo orgulho que se levanta contra o conhecimento de Deus, e cativamos todo pensamento e o reduzimos à obediência a Cristo. Devemos submeter todos os pensamentos que vêm à nossa mente ao senhorio de Jesus. Creia, e novos e bons pensamentos começarão a vir a você.
1: Aqui na coincidência, providência. Uma salva de palmas a Jesus, que é toda honra e glória a Ele. Repita comigo, eu sou vitorioso pelo sangue de Jesus.
3: Eu sou vitorioso pelo sangue de Jesus.

0: tem no meu coração, vai formar quatro livros, tá? O segundo, esse aqui foi genérico, realmente saiu da dor. O segundo foi pensando em inteligência emocional. Quem conhece pessoa que não tem inteligência emocional? O que é inteligência emocional? A pessoa fala demais, aí depois ela se arrepende, tá? Depois que fala, por que que eu falei aquilo? Falta inteligência emocional. Quantas pessoas, nós estamos num mundo que a gente vê cada briga, cada coisa acontece, porque a pessoa não tem inteligência emocional. Certas coisas, vale a pena brigar? Não. Então, fica quieto. Eu chamo de silêncio. Pode sentar um pouquinho, por favor? É quem pode, né? Rapidinho. Eu chamo de silêncio. Muitos pensam que eu sou covarde. Ah, pode ser ficar silêncio é covardia. Não. Porque eu não fico no silêncio covardia. Porque tem momentos que eu tenho que falar. É silêncio orante. Vocês não têm noção a força que é um silêncio orante. Prove-me, padre. Quando eu fui empurrado, dia 14 de julho, completou já 7 anos. Era para ter morrido, queridos. Quem conhece a canção nova, é muito mais alto que aqui. Gente, aqui é um milagre. Olha, veja no vídeo. Mas o que me salvou foi que eu, naquele momento, foi Deus. E a primeira coisa que eu fiz para não ter sequelas graves depois foi o meu BO, Bíblia e oração. Foi meu belo. Bíblia e oração. Tá, então, eu sou vitorioso pelo sangue de Jesus.
1: Eu sou vitorioso pelo sangue de Jesus.
0: Quantas pessoas estão brigando porque não tem inteligência emocional? Reconheça, quem precisa de inteligência emocional? Levante a mão, até o pé. Gente, é o que mais falta. Quantas brigas que acontecem? Senhor, vai ser acendido e vai ler, porque depois fala conosco. Você escolhe qual é a página. De repente pode ser as duas, não sei. Essa aqui é a inteligência emocional, pensado em inteligência.
2: Pílula 97. No mundo que ensina a pagar o mal com o mal, ou a ser indiferente com quem é indiferente com você, fazendo a mesma coisa que o outro lhe faz, o ensinamento de Deus é outro: fazer sempre o bem, tratar sempre bem, mesmo que o outro não faça isso para você. Leia Tessalonicenses 5:15. Vede que ninguém pague o mal por mal, antes procurai sempre praticar o bem entre vós e para com todos. Não é fácil, nem sempre conseguimos, mas temos que tentar todos os dias, porque esta é a vontade de Deus para nós.
0: Por isso eu quero fazer esse giro. Uma salva de palmas a Jesus. Não, isso aqui não é coincidência. Elas são testemunhas, elas estão tão longe. Não foi nada combinado, você viu como Deus age. Isso é poder de Deus. E nessa, todos nós precisamos, eu também, de uma quarentena. Em alguma área da nossa vida, na quarentena eu sou isolado para ser curado. E eu sou curado para amar. Vou repetir, na quarentena eu me isolo para ser curado e não contaminar os outros. E aí depois, curado para amar, eu posso contagiar no amor. Quem entendeu isso, levante a mão. Então, de pé, por favor, de pé. Agora sim, eu vou poder orar. Mas antes de orar, eu queria fazer um convite. Eu não sei, quem tem celular, por favor. Eu faço o programa ao vivo das 8 às 9 da manhã. Só que agora eu estou fazendo pelo YouTube. Você que está pelo YouTube, todos os dias... Então agora todos os dias até o final, até dia 29 de setembro, Deus sabe, amanhã vai ser o meu sacrifício, mas eu faço com amor. Eu já sei que vou ter que pôr dois espectadores, se o senhor me conhece. Mas, Angela, como que eu faço para acompanhar então, no YouTube?
3: Se você tiver o Android, você vai no Play Store, aí você vai baixar...
0: Ah, ela está falando do programa da rádio primeiro. Primeiro o aplicativo... Eu tenho várias emissoras que as pessoas me acompanham, tá? Então, e as emissoras também têm um aplicativo, mas nós também temos um aplicativo que é gratuito, por favor.
3: Então, vai no Play Store, baixa Momento de Fé com Padre Marcelo Rossi, aí vai abrir, se você não tiver, você pede, vai clicar, ele vai instalar. Aí você abre, aí lá no aplicativo do padre tem o ícone do YouTube, e aí você vai entrar no ícone do YouTube, já é o oficial do padre pelo aplicativo, então é seguro. Entrou lá, vai clicar inscrever.
0: Uma coisa, tudo que vocês verem por aí, pedindo dinheiro, não sou eu, tá? Por favor, tá? Ó, qualquer coisa, que hoje o Deepface que chama, eu vi uns vídeos aqui, considero até de amigos sacerdotes, é impressionante, é perfeito, tá? Mas não sou, cuidado, tá? Por isso, quando você vê algo, checa para ver se é verdade, tá?
3: Exatamente, aí presta atenção lá, inscreve-se, aí você vai ativar o sininho, né?
0: Por que eu tenho que ativar o sininho?
3: Para receber a notificação que o padre está ao vivo, né? Tanto na coroa quanto nas santas missas, sempre vocês serão notificados.
0: Pergunta, quem tem celular? Quem desperta com celular? Então hoje precisa, não deixe de ativar também seu celular. Isso serve para mim também hoje.
3: E aí depois que você clicou no sininho, aí você vai no curtir, tem lá um joinha. Aí você vai curtir para que o YouTube entenda que o padre está evangelizando cada vez mais. E compartilhar. O que é legal? O padre está todos os dias, serão 46 dias de coroa, não serão quarentena, serão 46...
0: Não, é uma quarentena.
3: É uma quarentena, mas serão 46 dias. O padre vai diretão, sábado, domingo, às 7 horas da manhã, os 46 dias, amanhã será o sétimo dia. Aí tem a setinha do compartilhar. O que é sugerido? Vocês montarem grupos no WhatsApp, né? Aí vocês montam grupos, o padre está sugerindo Formiguinhas de Jesus. Aí quando vocês compartilharem, já vai direto para esse grupo. E aí todas as pessoas poderão ter acesso. Então quanto mais vocês compartilharem, mais pessoas serão evangelizadas, serão tocadas. Está uma bênção, né, padre?
0: E agora vou dar um pouquinho de um aperitivo do que está acontecendo na Misericórdia. Volta de novo, lembra que eu falei da mão naquela região? Volta, vocês saberem o que é isso. Imagina uma coisa maravilhosa. Nossa! Vamos para o lado positivo, que também acontece no negativo. Pode ver, quando aconteceu, meu Deus! Pode ver, é aí que vai a mão. Deixa a mão aí. Deixa aí. Senhor Jesus, meus irmãos, me ajudem a pôr as mãos. Padres, Senhor, nós pedimos que o Senhor toque nessa região. Senhor, todos os traumas, tudo aquilo que está nesse lugar, esvazia, Senhor. Esvazia. Obrigado, Jesus, eu não sei sua idade cronológica. Eu sei que hoje eu tenho 59 anos e 3 meses. Padre, você está contando? Estou, porque eu estou rumo aos 60. Hoje é 20 de agosto. Então, eu completei 59 anos e 3 meses. Rumo aos 60, está chegando. Mas o que são 59 ou 60 de idade para uma eternidade? Então, Senhor, eu peço, toca, Senhor. Como vela que queima no altar. Agora erga suas mãos. Só por ti, Jesus.
4: Só por ti, Jesus.
0: Eu quero me consumir. Que nessa quarentena.

Essa vela é uma vela moça. Isso, quem está enxergando a luz, por favor? Porque a vela está, ela tem um bom pavio. É, o pavio não é curto. É, e quanto mais ela for consumida, maior vai aumentar o pavio. Quanto mais ela for usada, maior ela será iluminada. Olha que lindo. Desde que ela esteja acesa. Toda vez que você ora, porque o mundo tenta fazer isso. Por que que não está, não estou conseguindo? Porque tem um vidro protegido. É o que estou pedindo a São Miguel Arcanjo. Nós somos chamados a ser luz no mundo, pelo batismo e sal na terra, dando gosto. O mundo nos quer apagados. Mas essa vela pode ser novamente. Por favor, querido. Isso. Acenda de novo. Eu posso acender a vela com uma outra vela também. Isso aqui eu tenho que tirar. E detalhe, se você não tomar cuidado, vem mais pra cá. Vou machucar. Tá vendo? Eu ia falar isso. Você viu o medo dele? Vai de queima. Não, fiz o... Aumentou mais ainda. Boa, foi rápido isso. Tá vendo a gente é rápido? Quem que já quebrou a mão, por favor? Quem já fez fisioterapia? É sério, a cera, muitas vezes você é colocado para fazer a pessoa, como é o caso dele. Eu ia fazer em mim, mas não dava tudo que eu falo. Machuca. Não, ela pode queimar, mas ela usada como até tratamento para recuperação, conforme for o músculo. Veja, ela está aumentando. Qual é a sua idade? Quero saber, sua idade cronológica. Eu não vi, qual é a sua idade? Aprenda isso. Quanto mais você deixar Jesus te iluminar, mais a tua vida vai agir, mais o Senhor vai colocar. Só que eu vou pedir uma coisa, infelizmente nós temos um mundo invejoso, ó. Se eu for fazer, vai apagar de novo. Então, através da oração, é colocado. Gente, eu derramei sobre mim também, tá? Não faz nada, ó. Isso aqui, ó. Tá aqui, assim. Então, arde um pouquinho, mas volta de novo a mão na cabeça. Senhor Jesus, eu não sei aquilo que anda machucando você, mas é nessa ferida que eu quero que o Senhor vá, amado. Quem sou eu? Eu peço pelo poder do Teu Santo Espírito que o Senhor vá aonde nenhum ser humano pode, nem você, nenhum médico de corpos, de mente pode entrar, somente Deus. Senhor, tudo aquilo, toda carência, supra, Senhor, supra. Vem suprir nossas carências.

0: arrepia.
1: Essas são as fontes que eu utilizo nos meus trabalhos da faculdade.
2: Fica até o final que eu tenho uma boa notícia pra quem tá voltando às aulas.
1: Mas primeiro, vamos arrumar essa mesa. A primeira fonte eu criei usando a Adobe Firefly pra gerar uma textura e eu escolhi a de geleia, mas você pode brincar utilizando qualquer textura. Depois eu utilizei o Photoshop pra remover o fundo, ajustar a textura e aplicar nas letras. Já essa segunda fonte é a minha própria caligrafia. Eu escrevi tudo no papel e transformei em uma fonte digital utilizando o Illustrator. E para a terceira fonte eu utilizei o Illustrator para criar um efeito 3D e depois eu levei pro After Effects para dar um movimento bem legal. E agora que você já sabe criar fontes exclusivas para deixar seus projetos muito mais autorais, o que eu mais gosto na Adobe Creative Cloud Pro é poder...

0: Os Clones do Brasil. Canta, Zezé.
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2: Marcelo Cepes.net.
1: Vem assim.

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0: Top demais.
1: Top demais.
0: Ladies and gentlemen.
1: Valeu, velho. Obrigado pelo carinho.
2: Kevinho, obrigado.
1: Somos fãs desse menino. Bom demais.
0: Tamo junto, viu?
1: Obrigado, Kevinho. Prazer, João Neto e Frederico sempre, cara.
0: Tamo junto.
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3: Estamos chegando aqui nessa sintonia mais do que maravilhosa, mais do que especial, aqui nessa sintonia que eu adoro estar junto com você, com a sua participação. E aqui agora, o nosso programa Rádio Escuta entra no ar e a gente não começa assim, muito fraquinho não, a gente já começa muito bem. Vamos de sucesso!

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0: Sucesso Banda Carisma, Enfermeiros do SAMU, aqui no nosso programa Rádio Escuta.
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1: Clube. 11 horas e 13 minutos.
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0: mais uma mágica aí pra nós. Hugo e Guilherme, e a música mágica aqui na nossa programação, no programa Rádio Escuta, que inclusive daqui a pouco estamos de volta. Não sai daí, hein? É rapidinho.
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3: A canela no combate à anemia. A canela em doce não se discute. É um ótimo tempero. As suas propriedades medicinais são no combate à anemia e para isso é bom tomar o chá da casca da canela. Recomendada também para catarro nos brônquios. É indicada na atonia gástrica, a fraqueza do estômago.
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5: Onze horas e 23 minutos.
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0: E aí, meus amigos, já estamos de volta com o nosso programa Rádio Escuta. Esse programa que é sensacional, estouradaço, inclusive. A gente tem os melhores ouvintes, com certeza, as melhores promoções, os melhores locutores. Eita, meu forte abraço. E ó, tá chegando o sucesso. Lançamento, exclusividade, Lucas Seabra. Participação Tairone. Traumatizando vagabundo. Aumente o seu volume, vem junto.

0: desnorteado.
1: João Bosco e Gabriel, golpe cheiroso aqui nessa programação maravilhosa que daqui a pouco a gente tá de volta com mais música. Não sai daí.
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4: Muito se fala em gordura trans de um tempo para cá e dos males que ela pode causar para a saúde. A gordura trans existe em quantidade insignificante em alguns alimentos naturais de origem animal, como o leite e a carne. Os problemas de saúde vêm da gordura trans produzida pelo processo de hidrogenação de óleos vegetais, com que se fazem as margarinas e muitos alimentos industrializados, como recheios de biscoitos, salgadinhos, congelados, pastéis, sopas e cremes em pó, coberturas, sorvetes, pães, bolos, tortas, entre outros. A gordura trans, ou gordura hidrogenada, não é essencial para o organismo e não traz nenhum benefício à saúde. Ao contrário, ela só causa problemas de saúde. Ela reduz o colesterol bom e aumenta o ruim, provocando o acúmulo de gordura nas paredes das artérias, o que traz maior risco de acidentes vasculares cerebrais, os derrames e de infarto do miocárdio. A gordura trans também é prejudicial para gestantes e lactantes, pois passa da mãe para o bebê. Por isso, muita atenção! Olhe o rótulo dos produtos e evite a gordura trans. Alimente-se com comida de verdade, feita em casa, com produtos frescos e garanta uma boa saúde para você e a sua família.
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5: 11 horas e 34 minutos.
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1: Ah, a gente já tá de volta trazendo Dilcinho, participação Nadson Ferinha e a canção Duas.

0: E quem gostou dá um gritão.
1: Obrigado, gente.
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3: Fluminense.
4: O Brasil. O Brasil inteiro cantou. Vamos cantar que bonito. A primeira fase é de vocês, hein. Vamos cantar.

0: Música boa, é pagode bom demais, é fulminante. O nome do sucesso com ele, Mumuzinho, aqui no programa pra finalizar mais uma edição do nosso programa Rádio Escuta. Foi bom demais, né? Eu sei que sim, eu sei que você curtiu. Só sucesso, hein? Cá entre nós, só música boa. Aqui a produção sempre seleciona os melhores sucessos porque você merece. E eu aguardo você na próxima edição, se assim Deus nos permitir. Tchau, gente! Até a próxima! Fui!
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2: Clube! 11 horas
3: e 43 minutos.

0: 11:51.
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0: Natanzinho!
1: 11 horas e 59 minutos.

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0: Não tem jeito, né, cara? A vida de todo mundo assim.
1: Vambora.

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1: 12 horas e 21 minutos.
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2: Uma hora e 43 minutos.
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0: problema não é nosso.
1: Nem um pouco.
2: Não é culpado, não.
0: Nunca será. Nunca serão. Hilário Canuto é comandante, bebê.
1: Xanharia.
0: Hilário Canuto.
1: Tamo junto.
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1: 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Atenção, ouvintes de plantão.

0: programa favorito, sem lero-lero e muito blá-blá-blá.
1: Ei, para de falar então, deixa rolar.
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2: É o Rogerinho, o safadão.
3: Safadão, hein, Rogerinho.

0: 2:27.
1: Country Beat. Bruno Barreto.

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1: Eu acho que você tem que mandar aquela mensagem. Mas manda o que está no seu coração.
2: Porque se fosse eu falaria mais ou menos assim.
3: Ei, boa noite. Antes de te bloquear, eu só vim te dizer que a partir de hoje pode tocar o terror, fazer o que quiser fazer. A boca é sua, curte suas farras. Sinto mais nada.
1: Não, apaga.
3: Oi, boa noite.

Essa é mais um sucesso, Guilherme Silva. É mais uma pedrada nossa. Tem que respeitar pra galera das cavalgadas. É mais ou menos assim, ó. E grita, hey! Hey, hey, hey, hey. Pra cima, pra cima, pra cima. Nós tá aqui em São Paulo.

0: som da construção. Como é que é? Renatinho nas teclas, William na guitarra, Chibata no sax, Ney no violão. E aí?
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0: Dói aonde? Vai, bebê.
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0: Eu não sei qual é pior dessas três.
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0: Menos é mais em Pablo e Belém.
1: Menos é mais.
2: Produzão, que honra demais poder estar aqui, viu?
0: Você tá doido.
2: Obrigado, gente. Obrigado. Obrigado.
3: 3 horas e 12 minutos.

0: beijo, gente. Essa é sucesso, é pra comemorar.
1: Maiara e Maraísa.
0: Maiara Azevedo.
2: Três horas e 48 minutos.

0: deixa rolar, vai.
1: Aô, música!
0: Júlio de Moraes, seu nome aqui. O nome dele aqui mesmo.
1: Tamo junto.
0: Sou papai.
1: É o filho
0: passinho,
1: da fábrica.
0: O passinho.
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0: É porque foi pouco, tu sabe disso.
1: É, rapaz, tamo junto, viu,
0: gente, o nome dele é Juninho Moraes, tá certo? Mais um produto da Fábio. Neste nota a gente volta pra fazer mais resenha.

olha esse solo, olha essa vibe. Ao vivo em Maceió, é o sucesso de Vitor Imperador. Sol e lua. É, vem que vem.

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1: Quatro horas
2: e 49 minutos.

0: 5 horas.
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1: Mariana Fagundes!
2: Genial!

0: Oi, tudo bem?
1: Obrigada, gente! Olha, São Paulo, Bahia, todo mundo! Obrigada, Léo!
0: Minha eterna gratidão a você, viu? Muito obrigado mesmo. Senhoras e senhores, Anitta!

0: vocês estão preparados? Com vocês, o GG da Bahia!
1: Rio de Janeiro! Vai, Deus Ex, vai, Deus Ex, vai, Deus Ex. 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

que estais no céu, santificado seja o vosso nome. Venha a nós o vosso reino. Seja feita a vossa vontade, assim na terra como no céu. O pão nosso de cada dia nos dai hoje. E perdoai-nos nossas ofensas, assim como nós perdoamos a quem nos tem ofendido. Não nos deixeis cair em tentação, mas livrai-nos do mal.

0: de graça. O Senhor é convosco. Bendita sois vós entre as mulheres, e bendito é o fruto do vosso ventre, Jesus. Santa Maria, Mãe de Deus, rogai por nós, pecadores, agora e na hora de nossa morte. Amém.
1: O anjo do Senhor anunciou a Maria, e ela concebeu do Espírito Santo. Ave Maria, cheia de graça, o Senhor é convosco. Bendita sois vós entre as mulheres, e bendito é o fruto do vosso ventre, Jesus. Santa Maria, Mãe de Deus, rogai por nós, pecadores, agora e na hora da nossa morte. Amém. Eis aqui a escrava do Senhor. Faça-se em mim segundo a vossa palavra. Ave Maria, cheia de graça, o Senhor é convosco. Bendita sois vós entre as mulheres, e bendito é o fruto do vosso ventre, Jesus. Santa Maria, Mãe de Deus, rogai por nós, pecadores, agora e na hora da nossa morte. Amém. E o Verbo se fez carne e habitou entre nós. Ave Maria, cheia de graça, o Senhor é convosco. Bendita sois vós entre as mulheres, e bendito é o fruto do vosso ventre, Jesus. Santa Maria, Mãe de Deus, rogai por nós, pecadores, agora e na hora da nossa morte. Amém. Rogai por nós, Santa Mãe de Deus, para que sejamos dignos das promessas de Cristo. Oremos. Derramai, ó Deus, a vossa graça em nossos corações, para que, conhecendo pela mensagem do anjo a encarnação do vosso Filho, cheguemos, por sua paixão e cruz, à glória da ressurreição. Por Cristo nosso Senhor. Amém. Glória ao Pai, ao Filho e ao Espírito Santo, como era no princípio, agora e sempre. Amém.
2: Irmãos e irmãs em Cristo, hoje nos reunimos em espírito de oração, com corações abertos e almas rendidas à vontade de Deus. Neste momento sagrado, clamamos pelo auxílio divino do glorioso Arcanjo Rafael, aquele a quem o Altíssimo confiou o dom da cura, do alívio e da restauração. Com toda a nossa fé, elevemos nosso espírito a Deus, para que esta oração se torne um rio de bênçãos, derramando-se sobre cada um de nós. Feche seus olhos, inspire profundamente e sinta a presença de Deus neste lugar. Agora, oremos. Ó Arcanjo Rafael, mensageiro da cura e portador da luz divina, tu que foste enviado ao servo Tobias, guiando seus passos e restaurando a visão de seu pai, hoje clamamos por tua presença em nossas vidas. Vem, glorioso Rafael, desce dos céus com tuas asas resplandecentes. Traga contigo os bálsamos celestiais. Passeia entre nós e toca com tua luz aqueles que sofrem, os que estão enfermos no corpo, aqueles cujas almas estão carregadas de dor, os que perderam a esperança, os que clamam por um milagre. Vem, Santo Arcanjo, envolve-nos com a tua proteção, purifica-nos com a tua graça, que a luz da cura divina se derrame sobre nós agora. Ó poderoso Rafael, médico celestial, anjo da saúde, nós te pedimos neste instante, toca com tua mão divina aqueles que sofrem no corpo, visita os leitos de hospital, caminha pelos corredores onde há dor, desce até as casas onde a enfermidade assola, e onde houver choro, traz consolo e cura. Senhor, por intermédio de Rafael, restaura aqueles que lutam contra doenças. Que os órgãos inflamados sejam aliviados. Que os ossos quebrados sejam restaurados. Que os pulmões enfermos sejam revigorados. Que os corações fracos sejam fortalecidos. Que os olhos cansados vejam novamente. Que os corpos fragilizados pelo tempo sejam sustentados pela tua graça. Ó Rafael, remove os males, as dores, as febres e os tormentos. Que as mãos médicas sejam guiadas pela sabedoria divina. Que os medicamentos sejam instrumentos do Senhor. E que cada enfermo sinta agora a presença viva da cura. Ó Santo Rafael, tu que és a cura para as feridas invisíveis, para os corações despedaçados, para as mentes atormentadas, clamamos por tua intercessão. Ó anjo da misericórdia, toca aqueles que carregam angústias profundas, os que sofrem de ansiedade, os que enfrentam depressão, os que são atormentados por pensamentos de desespero. Toca, ó Rafael, os que se sentem perdidos e sem direção, os que carregam culpas pesadas, os que foram feridos por palavras cruéis, os que perderam a esperança no amanhã. Ó Divino Arcanjo, restaura a paz interior, quebra as correntes da tristeza, desfaz os laços da aflição, e traz ao coração do teu povo a doce certeza de que Deus não os abandonou. Ó glorioso Rafael, tu que uniste Tobias e Sara sob a bênção de Deus, nós te suplicamos, traz cura e harmonia aos lares, que as famílias que vivem em discórdia encontrem reconciliação, que os casamentos abalados sejam restaurados no amor, que as palavras ásperas sejam substituídas por perdão, que os filhos encontrem refúgio nos braços de seus pais, que os pais sejam fortalecidos para guiar seus filhos no caminho da verdade. Ó anjo do Senhor, cura as feridas do passado, restaura os laços quebrados, e faz com que cada lar seja um refúgio de paz. Arcanjo Rafael, hoje entregamos a ti nossos corpos, nossas almas e nossas famílias. Que tua luz nos envolva dia e noite. Que teu olhar nos guie em cada jornada. Que tua presença seja um escudo contra todo o mal. E ao final desta oração, elevamos ao Pai Celestial nosso cântico de gratidão. Bendito seja o Senhor dos Exércitos. Bendito seja aquele que cura todas as feridas. Bendito seja Deus, que nos enviou Rafael, o anjo da cura. Louvado seja o teu nome, Senhor, agora e para sempre. Amém.
3: Em nome do Pai, do Filho e do Espírito Santo. Amém. Maria, passa na frente e vai abrindo estradas e caminhos, abrindo portas e portões, abrindo casas e corações. A mãe indo na frente, os filhos estão protegidos e seguem seus passos. Ela leva todos os filhos sob sua proteção. Maria, passa na frente e resolve tudo aquilo que somos incapazes de resolver. Mãe, cuida de tudo que não está ao nosso alcance. Tu tens poder para isso. Vai, mãe, vai acalmando, serenando e amansando corações. Vai acabando com o ódio, os rancores, as mágoas e as maldições. Vai terminando com as dificuldades, tristezas e tentações. Vai tirando teus filhos das perdições. Maria, passa na frente e cuida de todos os detalhes. Cuida, ajuda e protege a todos os teus filhos. Maria, tu és a mãe e também a porteira. Vai abrindo o coração das pessoas e as portas pelo caminho. Maria, eu te peço, passa na frente. Vai conduzindo, ajudando e curando os filhos que necessitam de ti. Ninguém pode dizer que foi decepcionado por ti, depois de ter te chamado ou invocado. Só tu, com o poder de teu filho, podes resolver as coisas difíceis e impossíveis. Amém. Vamos agora pedir por todas as coisas que estão difíceis na nossa vida. Vamos pedir pela nossa saúde, nossas famílias, por aqueles que estão doentes e precisam muito de ajuda. Vamos pedir pela segurança no nosso trabalho, para que todos consigam um bom emprego e seguro. E para aqueles que estão procurando emprego, vamos pedir para que logo encontrem algo que os faça felizes. Vamos pedir também para que nosso dinheiro seja suficiente, que nunca falte o necessário para nós vivermos com dignidade, e que consigamos resolver os problemas financeiros sem prejudicar a nossa paz. Vamos pedir por cada membro da nossa família, pelos desafios que enfrentam e pelo amor que nos une, que possamos encontrar paz e harmonia em casa. Vamos pedir também por mais fé, que ela fique mais forte a cada dia. E para aquilo que parece impossível, vamos pedir a ajuda divina. Que Nossa Senhora nos ajude nesses momentos difíceis. Por fim, vamos pedir pela paz. A paz em nossos pensamentos, a paz em nossos corações, paz em casa e em toda a comunidade. Que a paz esteja sempre presente na nossa vida.

0: Maria, passa na frente da minha vida. Passa na frente da minha saúde. Passa na frente do meu trabalho, das minhas finanças. Virgem Maria, passa na frente da minha família. Passa na frente da minha fé. Ó Maria, passa na frente do meu impossível. Maria, minha mãe, passa na frente de tudo que tira nossa paz. Amém. Ave Maria, cheia de graça, o Senhor é convosco. Bendita sois vós entre as mulheres, e bendito é o fruto do vosso ventre, Jesus. Santa Maria, Mãe de Deus, rogai por nós, pecadores, agora e na hora de nossa morte. Amém.
1: Amém. Amém.

Salve, Rainha. Salve, Rainha, Mãe de misericórdia, vida, doçura e esperança nossa, salve. A vós bradamos os degredados filhos de Eva. A vós suspiramos, gemendo e chorando neste vale de lágrimas. Eia, pois, advogada nossa, esses vossos olhos misericordiosos a nós volvei. E depois deste desterro, mostrai-nos Jesus, bendito fruto do vosso ventre. Ó clemente, ó piedosa, ó doce e sempre Virgem Maria, rogai por nós, Santa Mãe de Deus, para que sejamos dignos das promessas de Cristo. Amém.

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Nós somos dois loucos.

6 horas e 30 minutos.

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1: Essa aqui é das antigas, minha irmã. Eita, que será bom demais. Ai, meu Deus do céu. Nostalgia pura, São João.

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0: Obrigada, gente, obrigada. Tô aqui babando eles aqui, aí o DVD não continua, né? Obrigada, muito obrigada.
1: Mais aplausos.
2: Sete horas e 51 minutos.

Amar é tão sagrado pra quem sabe amar. Jamais confunda amor com se acostumar. Tem que pulsar, tem que apostar a todo tempo, pra que o nosso sentimento possa renovar.

0: Charlie Castella, você fez o trabalho direitinho, hein?
1: Oito horas e 38 minutos.

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0: 8:55.
1: Gravando Brigas por Nada, música de Bruno Cardoso.